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5: Aí, gente, 21 horas e 20 minutos. Boa noite, Claudio, sou da escuta, é Irene Soares da Terra Nova. Alô, Irene, alô, pessoal da Terra Nova. Grande abraço, obrigado aí pela audiência.
6: Ouvindo vento.
5: Esse aqui, não sei se eu já falou ou não, vamos lá. Alô, boa noite.
7: Boa noite, Claudinho. Aqui é o Francisco Cuxierque, aqui. Opa. Do Rio Azul dos Soares aí.
5: Beleza.
7: E queria que você mandasse uma música do Porca Velho, Cavalo Tostado.
5: Sim.
7: Se for possível.
5: Vamos tocar.
7: Agradecer pro meu primo aí, pô, Lúcio Cosmirsco, que sempre está nas contas do teu programa, perde um, né?
5: Tá certo.
7: E pra tudo segurizado aí, os Cuxierque da Vila Nova, Rio Azul, lá do Porto Soares.
5: Beleza.
7: E a gurizada que os meus amigos, os Pajeski, Gaioski, Tonico Schneider. E a gurizada lá do Cabal também tem uns aí, que são meus amigos aí até, inclusive agora há pouco aí, lá o apelido dele é o Ratinho, né?
5: O Ratinho.
7: Que é o irmão dele, o Pato também, o outro irmão dele, se não se aplica. A gurizada aí são buenos, mais da conta, hein? Essa gurizada aí do Rosa de Cima, do Cabal aí, Lajado, tudo aí.
5: Nossa.
7: Abração pra essa gurizada aí. Beleza, guri?
5: Beleza.
7: Agradeço a tocar pra nossa música do Porca Velho, Cavalo Tostado.
5: Vamos tocar sim, boa noite.
8: Boa
5: aqui,
8: noite, Cláudio Cordeiro, tudo bom?
5: Boa noite.
8: Ligadinhos na Talento.
5: Certo.
8: E ouvindas modona aí. Toca pra nós, Senhor Bugio, se estiver aí na programação do Toque Nativo.
5: Senhor Bugio. Um
8: abraço, boa noite, tudo de bom.
5: Boa noite, seu Márcio Centenário.

0: Muito bem, tem mais gente participando aqui. Alô, boa noite.
1: Boa noite, Cláudio. Mais uma vez, nós de novo.
0: Então.
1: Mandamos os homens perto, uma potatinha, uma jama. 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
0: Muito bem,
1: pastor. Pedro Hortaça. Vamos com o Bruno Vitor.
0: Pedro Hortaça. Vamos lá. Esse é o cavalo tostado.

0: Aliás, a moçada, vamos atender daqui as últimas participações, né? E vambora se esconder no frio.
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0: A temperatura está caindo, né? Estamos agora com 12 graus centígrados. Então, muito bem, vamos lá. Dirce Kling, alô, Dirce, está na escuta aí, toca aí pra nós, pra mim e pra comadre Sandra, estou bebendo demais, e o seu João Yurko também confirmando a audiência. Ô, seu João Yurko, um abraço. Lúcio Cosdirco, alô, Lúcio, boa noite, Lúcio.
2: Boa noite, Flávio. É o Lúcio Cosdirco, Rio do Soares.
0: Vamos lá.
2: Toque o.
3: Boa noite.
2: Vestido recheio pra nós.
3: E o Francisco Cuxê.
0: Recheio do.
2: Boa noite, Lúcio. Toque uma. Tô. Cansançar a piola e manda pra turma da Vila Nova, né? Do Sidney Cuxinher, que todo mundo que gosta dessa música ali.
0: Tá certo.
2: Sempre não perde teu programa, né?
0: Beleza. Tem mais?
4: Boa noite, Cláudio.
0: Boa noite.
4: Tudo tranquilo, bom?
0: Tudo bem?
4: Manda a música pra nós aí, a Game Get Over do Cassinão. Nós estamos curtindo aí, fritando certo. Uma carne aí. Opa. Eu, Negão, Ratinho, Nene, Soli, Lau e mais baixinho. Tamo tudo na escuta aí.
0: Tudo na escuta, que beleza. Um abraço aí, obrigado pela audiência.
4: E a próxima do Nestor Knight.
0: Muito bem, Elizabeth Nascimento. Alô, Elizabeth.
5: Toque a música Amor Eterno com René e Raíssa pra curtir, Elizabeth.
0: Valeu, Elizabeth, Amor Eterno.

Muito bem, moçada, então vamos embora. Amanhã tem mais das vindas 21h30. Amanhã é feriado, é dia santo, mas estamos aqui ao vivo em cores de luxo, tocando as canções que você pedia aqui no programa, certo? Um abraço, gente, uma boa noite, bom feriado para amanhã. E a gente se encontra à noite aqui pela sua Talento FM. As músicas que você pediu, a gente vai tocar ainda, viu? Um abraço, até lá, tchau, tchau.

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1: 2:29.
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0: 2:51.
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1: 3 horas e 10 minutos.
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5: Opa, já estamos na quarta-feira, meio de semana, tudo bem com você? Aqui está tudo maravilhoso. É claro que a gente fica muito feliz porque conta com a sua audiência. Você que é o melhor ouvinte do mundo. Eu sou o Ronan Oliveira e vou te acompanhar em mais um Super Hits. Só sucesso!

0: Marília Tavares do Contra. 9h48 agora, daqui a pouquinho tem a sua indicação.
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1: Pois é, gente, já tivemos queda de energia agora cedo em Rio Azul, por isso ficamos um tempinho fora do ar. Um bom dia para você, ouvinte, que está sintonizado com a gente. Tem indicação por aqui para Maria. A Maria tá pedindo a música Frente a Frente com César Menotti e Fabiano, Mato Grosso e Matias, que a gente curte na sequência. E você pode participar aqui, ó, 999199752, pedindo a sua favorita desta quinta-feira, gente. Daqui a pouquinho nós vamos também matar a saudade, nós vamos relembrar alguns sucessos mais antigos no TBT Musical.

César Menotti e Fabiano com Mato Grosso e Matias. E agora, gente, vamos pro TBT Musical. A gente não pode passar nossa quinta-feira sem matar saudade, sem relembrar, viajar lá pro passado. E sabe o que, que a gente vai curtir hoje, gente? É pura nostalgia, uma nostalgia maravilhosa.

0: Fim de Noite, que é um dos maiores hinos do pagode romântico da virada dos anos 90 para 2000. Chega aquele momento, né, da gente ir lá pro fundo do baú, matar saudade no TBT musical. Vamos viajar especificamente até o ano de 2001. Se você viveu essa época, com certeza já cantou esse refrão com a mão no peito e o coração na mão, viu? Tô falando de Adriana e a Rapaziada com o mega clássico Fim de Noite. Bora relembrar?
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0: Sempre vale a pena relembrar e matar a saudade. Essa gente lá do fim de 2006 e estourou nas rádios ao longo de todo o ano de 2007. A gente matou a saudade de Rosas com Ana Carolina. Obrigada pela companhia. Agora na sequência tá chegando o padre Reginaldo Manzotti com mais um programa Experiência de Deus. Até daqui a pouco.
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0: 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Querido povo de Deus, minha saudação a todos que estão conosco, e vamos passar esta hora abençoada, clamar, suplicar que Jesus, presença real na Eucaristia, nos dê à humanidade a paz tão necessária, dê ao mundo essa harmonia necessária, dê ao mundo esta paz, este fervor que está faltando, estes valores cristãos que estão sendo esquecidos, imagens da passagem de Jesus Eucarístico chegando no Hospital Pequeno Príncipe, que é referência no Brasil para tratamento das crianças. Vamos juntos, em nome do Pai, do Filho e do Espírito Santo. Amém. Naquele tempo, disse Jesus aos judeus: eu sou o pão vivo descido do céu. Quem comer deste pão viverá eternamente. E o pão que eu dei é minha carne dada à vida ao mundo. Os judeus discutiam entre si dizendo: como é que ele pode dar a sua carne a comer? Então Jesus disse: em verdade eu vos digo, se não comerdes a carne do Filho do Homem e não beberdes o seu sangue, não tereis a vida em vós. Quem come a minha carne e bebe meu sangue tem a vida eterna, e eu ressuscitarei no último dia. Porque a minha carne é verdadeira comida, o meu sangue é verdadeira bebida. Quem come a minha carne e bebe meu sangue permanece em mim e eu nele. Repito: porque minha carne é verdadeira comida, meu sangue é verdadeira bebida. Quem come a minha carne e bebe meu sangue permanece em mim e eu nele. Como o Pai que vive me enviou, e eu vivo por causa do Pai, assim aquele que me recebe como alimento viverá por causa de mim. Este é o pão que desceu do céu, não como aquele que vossos pais comeram e morreram. Aquele que come do pão viverá para sempre. Graças e louvores se deem a todo momento ao Santíssimo e Diviníssimo Sacramento. Repita de novo: graças e louvores se deem a todo momento ao Santíssimo e Diviníssimo Sacramento. Graças e louvores se deem a todo momento ao Santíssimo e Diviníssimo Sacramento. Senhor Jesus Eucarístico, nós elevamos uma prece em favor do mundo inteiro. Que reine a paz, que venha a tua paz. Nós elevamos uma prece por toda a igreja, Senhor, pela igreja, para que continue ser esta presença viva, a igreja possa mais e mais testemunhar a tua presença real na Eucaristia. Pelo Santo Padre, o Papa, pelos nossos bispos, sacerdotes, diáconos, ministros extraordinários da Eucaristia, Jesus sacramentado, Jesus na hóstia santa, nós pedimos pelas famílias, que seja a igreja doméstica, uma igreja dentro dos lar, Jesus Eucarístico, pedimos hoje, neste dia tão especial, pelos doentes, na enfermidade física. E se você tem alguém que está enfermo, peça. Curai, Senhor, pela vossa infinita bondade e misericórdia, este doente. Tenha coragem de apresentar diante de Jesus, como assim faziam, dizendo: Senhor, ele está doente. E o Senhor perguntava: o que queres que eu faça? Coloque diante do Senhor, verdadeiramente, presença real, a enfermidade física, a enfermidade emocional, o desejo da libertação de vícios, alcoolismo, drogas, jogos, pessoas que estão sofrendo com depressão, síndrome do pânico, ansiedade. Senhor Jesus, hoje nós, num ato de fé público, queremos dizer: nós cremos na tua presença real na Eucaristia. Graças e louvores se deem a todo momento ao Santíssimo e Diviníssimo Sacramento. Eu volto já. Volte comigo neste dia especial de Corpus Christi. Voltamos já.
1: Dez horas e 10 minutos.
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7: Mesma novena que o senhor tá fazendo de libertação. No ano passado eu tava escutando o seu programa e eu escutei um rapaz falando assim, ó, o meu copo agora de cachaça virou água.
8: Opa!
7: E isso eu falo por mim mesmo também. Pai Genaldo, eu era um alcoólatra, bebia todo fim de semana. Puxa, não bebia vida. Pouco não, no meio da semana eu não bebia, mas final de semana, nossa, eu bebia pra semana inteira. Então eu tô aqui pra te agradecer, a TV Evangelizar, a Deus e a todos, porque eu venci o álcool. Faz um ano que eu não ponho um álcool na boca. Eu agora estou fazendo academia, me cuidando da minha saúde e me cuidando da minha família. Que Deus te abençoe, viu, Padre Ginaldo, e continua nessa fé com a TV Evangelizar, que é uma obra incrível que Deus deu na sua mão. Deus te abençoe.
8: Louvado seja Deus, Ronaldo. Eu lembro perfeitamente daquele caso do homem que disse que a copo de pinga se tornou um copo de água. Está aí o Ronaldo lá de Marília, ele está na terra da bolacha, contando que também na vida dele a vida foi transformada. Gente, toca o sino, sacristão, toca o chofar, sacristão. Esse é o objetivo da obra Evangelizar é Preciso, que é exatamente transformar vidas. E faça ecoar esse testemunho do Ronaldo na TV, na programação, na parte de outros programas, porque é isso que nós queremos. Parabéns, Ronaldo. muito me alegra o coração de saber que, olha, você parou de beber, você está cuidando da saúde, está fazendo academia, está cuidando da família. Ronaldo de Marília, Rádio Onda Viva FM, Carlos Eduardo, Bispo Dom Antônio Luiz Cipolim, da Diocese de Marília. Tamires, que a paz de Jesus esteja com você, Tamires.
9: Sua bênção, padre, bom dia.
8: Deus a abençoe. Você fala de onde?
9: Eu falo de Ji-Paraná.
8: Ji-Paraná, Rondônia. Como que você me acompanha?
9: Pelo YouTube ou pela TV.
8: Tá certo. Aí nós temos a TV Evangelizar, canal 15.1. E pelo YouTube. Diga, Tamires.
9: Eu queria um aconselhamento do senhor.
8: Por favor, que o Espírito Santo nos ilumine.
9: Amém. Eu tô passando por um momento um pouco difícil. Eu fui selecionada em dois processos seletivos e quando eu conversei com meu esposo pra eu tentar essas vagas, ele concordou. E aí agora saiu o chamamento e eu fui convocado nos dois e ele não tá aceitando ir embora.
8: Ele o quê?
9: Não quer ir embora.
8: Ele não quer mudar. Pelo jeito, isso implica em mudança, é isso?
9: Isso. Ele não tá aceitando ir embora agora. E a gente tem duas crianças. A gente é casado, mas ainda não é casado na igreja, né? Nós somos casados há 5 anos. E começamos a fazer o itinerário para poder casar na igreja, né? Porque há 2 anos a gente não comunga.
8: Certo.
9: E
8: Que bonito esta atitude. E é isso que se espera de um casal que case na igreja para poderem receber Jesus sacramentado. Mas, vamos lá.
9: Eu não sei o que eu faço.
8: Filha.
9: Foi uma coisa que eu pedi para Deus.
8: Entendo. Vamos lá. Você conversou com ele antes. Pelo que você me falou, ele aceitou que você fizesse o processo, é isso?
9: Isso.
8: Ele já sabia que se passasse teria que mudar?
9: Sim.
8: Hoje, o que ele faz ali em Ji-Paraná que ele não quer deixar para ir para outra cidade?
9: Ele é vendedor.
8: Vendedor. Ele viaja?
9: Isso. Não.
8: Ele é vendedor na cidade?
9: Isso.
8: A família dele é de onde?
9: É de outro interior, mas aqui em Rondônia também.
8: Tá. Quando ele fala que não quer sair, o que ele argumenta?
9: Nada, ele não conversa comigo. É isso que tá me magoando. Ele não querer conversar. Ele só fala que não quer.
8: Entendi. E agora, o que o teu coração tá dizendo?
9: Eu não sei, eu quero ficar com meus, eu quero a minha família. Mas eu também quero ir porque é o melhor pra nossa família.
8: Economicamente é melhor.
9: Sim.
8: Tá. Filha, infelizmente, talvez pode ser por várias razões, até por ciúme. Talvez ele permitiu, não acreditando, estou interpretando aqui. Vai lá, faça, mas ele não vai passar mesmo. E de repente o brio começou a aparecer, se sentindo menosprezado. Puxa, ela passou. Então às vezes pode ser por egoísmo, às vezes pode ser por ciúme. Mas o fato dele não querer falar no assunto, este é o pior. Quanto tempo você tem para se apresentar?
9: Eu tinha que ter ido já e eu não fui.
8: Tá. É aí que você vai ter que pesar, né, filha? Você tem que escolher entre a família. É um peso, um discernimento que você vai ter que fazer e pedir para o Espírito Santo. Agora, a atitude dele é bastante imatura. É bastante imatura. Eu não digo de não querer ir, imatura de não querer dialogar. Alô?
9: Oi, eu tô ouvindo.
8: Nós vamos colocar diante de Deus, pedindo para que você tenha o discernimento. Porque você tem duas crianças. Sim. Você o ama?
9: Sim.
8: Você sente que ele o ama?
9: Sim.
8: Que ele a ama, perdão.
9: Ele tem um jeito mais rude porque ele foi abandonado pelo pai e pela mãe. Então, assim, eu sei que essa dor dele às vezes deixa ele mais afastado, mas eu sinto que ele me ama.
8: Tá. Então, filha, vai ter que pedir para Deus uma outra vaga. Se ele se mostrou desta forma, você vai perder a chance. Só que não deixe de querer trabalhar. Se ele te pedir isso, aí não aceite. Que Deus abençoe. Sinto por você criar uma expectativa, ter sido bem, se saído bem e agora viver essa frustração. Mas é sintomático esse isolar-se e não conversar. Que se abra o diálogo. Rezaremos a Deus. Voltamos já.
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0: Filhos amados, povo querido de Deus, é dia de Corpus Christi. Eu falava com a Tamires de Ji-Paraná, Rondônia. Lá nós temos a TV Evangelizar, canal 15.1. Acompanha pelo YouTube. Também temos a Rádio Alternativa FM, diretor Pedro Bose, Rádio Plan FM, Licomédio, Dom Norbert Hans, Christopher Foester, da Diocese de Ji-Paraná. Lembro que depois do programa teremos a missa ao meio-dia dentro do Santuário de Nossa Senhora de Guadalupe, Jesus das Santas Chagas, onde faremos o tapete solidário. Traga alimento, traga roupas, cobertores, o frio intenso está chegando e já prometido para a semana que vem. Teremos o passeio de Jesus neste tapete solidário. Depois, a partir das 15 horas, teremos a Santa Missa presidida por Dom Peruso na Catedral Basílica, concelebrada pelos auxiliares e inúmeros sacerdotes, a procissão pela Cândido de Abreu, terminando com a bênção do Santíssimo em frente ao Palácio Iguaçu. Depois conduz o momento musical, inclusive gravarei um clipe de uma música e convido você a permanecer lá. Amado povo de Deus, lembro agora Brasília, atenção Brasília, Distrito Federal, sábado depois de amanhã, estarei conduzindo um retiro espiritual Sagrado Coração de Jesus. Onde vai ser, padre? Na paróquia Imaculado Conceição de Maria. Paróquia Imaculada Conceição de Maria. Mais informações, você tem padre Reginaldo Manzotti .com.br. Há vagas. Inclusive, você poderá lá no local adquirir. Há vagas. Repito, sábado. Neste sábado, Brasília, dia 6, vamos para o retiro do Sagrado Coração de Jesus, que vai acontecer na paróquia Imaculado Conceição de Maria. Mais informação, padre Reginaldo Manzotti .com.br. A abertura começa às 11 e segue toda uma programação. Eu prego às 17 horas. Às 18 horas, presido a missa e depois segue um show de evangelização através da música. Brasília, sábado agora, dia 6. Filhos amados, povo querido, vamos à leitura orante da palavra de Deus. Escute o que as pessoas têm dito, por favor.
1: Me chamo Sheila Raquel. Falo aqui de Brasília, Distrito Federal.
0: Opa, ali,
1: estou acompanhando a leitura de Jó e como o senhor disse que seria e está sendo lapada em cima de lapada.
0: É.
1: Para todos nós, né?
0: Para todos, para mim também.
1: Escutamos. Hoje, com essa leitura de Jó, capítulo 2, versículo 11 até o versículo 13, falando sobre os amigos de Jó, né? Que se compadeceram na dor, nas perdas dele, na doença, né? E que a gente muitas vezes passa por problemas difíceis, né? Às vezes a gente vê a casa da gente cheia de pessoas que se dizem amigos, porque naquele momento a gente tá passando alegria, tá servindo, tá rindo, tá brincando. E quando a gente tem momentos de tristeza, muitas das vezes eles nos viram as costas, né? Não aparecem. Não ligam. Para quem lê, para quem segue a sua leitura orante, que é um ensinamento maravilhoso, é verdadeiramente uma lapada. Um abraço, Padre Reginaldo. Fica com Deus.
0: Deus abençoe Sheila Raquel de Brasília. Espero você lá sábado, hein? Espero você lá no retiro. Rádio Nova Aliança FM, Carlos Alberto. Cardeal Dom Paulo César Costa, da Arquidiocese de Brasília, Bíblia aberta, cartilha de oração. Aleluia, aleluia. Vamos lá, Jó, capítulo 29, versículo 1. É a defesa final de Jó. Ah, se eu pudesse voltar meses atrás para os dias em que Deus me protegia. Naquele tempo, Deus iluminava o meu caminho e com a sua luz eu podia andar na escuridão. Ah, vou de novo. Versículo 2. Se eu pudesse voltar meses atrás, para os dias em que Deus me protegia, naquele tempo, Deus iluminava o meu caminho e com a sua luz eu podia andar na escuridão. Versículo 4. Naqueles dias, eu estava bem de vida e a amizade de Deus era a proteção do meu lar. Eu estava bem de vida e a amizade de Deus era a proteção do meu lar. Versículo 5. O Todo-Poderoso está comigo e os meus filhos ao meu redor. Em casa havia leite à vontade, azeite tirado das oliveiras. Pulemos agora para o capítulo 30. A resposta é longa e você pode ler hoje nesse feriado o capítulo 29 e o 30. 30. Versículo 26. Eu esperava a felicidade e veio a desgraça. Eu aguardava a luz e chegou a escuridão. Jó começa falando daqueles momentos bons. Mas de repente tudo mudou na vida dele. Ele esperava a felicidade e veio a desgraça. Eu aguardava a luz e chegou a escuridão. Versículo 27. O meu coração está agitado. Não descansa. Só tenho vivido dias de aflição. Levo uma vida triste, como um dia sem sol. E me levanto diante de todos e peço ajuda. A minha voz é um gemido triste. É como os uivos de lobo ou os gritos de avestruz. A minha pele está ficando preta. O meu corpo queima de febre. Eu costumava ouvir música alegre, de liras e flautas, mas agora só escuto gente chorando e soluçando. Eu vou para o intervalo e volto. Mas, por mais que eu esteja pulando versículos, fica hoje para uma leitura pessoal, o capítulo 29, capítulo 30 e o capítulo 31. É muito, padre, não é não? Mas eu volto ainda na leitura orante.
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3: 10 horas e 38 minutos. 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
6: E soluços. E agora, a última frase, as frases de Jó. Capítulo 31-35. Como gostaria que alguém me ouvisse. Aqui eu termino a minha defesa. Que o Todo-Poderoso me responda. Que o meu adversário escreva a acusação. Darei conta a Deus de todos os meus atos. E na presença dele ficarei de cabeça erguida. Senhor, muitas vezes e muitas vezes não compreendemos o que passamos. Gemidos, choros, lamentações. Mas que, Senhor, seja em meio a soluços, seja em meio à dor, que nos coloquemos sempre na tua presença e diante de ti confiantes. Para quem quer fazer a leitura complementar, na página 86 do livro Inabalável, página 86. Jó não conhecia Deus plenamente. não teve o privilégio de ouvir parábolas do reino e ver milagres. Jó não teve oportunidade de tocar as chagas gloriosas do ressuscitado. No entanto, a sua alma se inclina diante do Altíssimo com reverência e confiança, e com esperança que ardia no coração. Mas eu e você, filho, nós temos a graça, porque conhecemos o Redentor. A nossa fé tem que ser realmente muito maior, intensa, firme no Senhor, porque nós vimos o Senhor. Amém. E o pessoal está interagindo, estão lá no chat interagindo. Parabéns, Suzana Guerra, tá ali, ó, mais coraçõezinhos para Jesus, gente. Vamos lá, coraçãozinho para Jesus. Ah, Suzana Guerra, Jesus é tudo na minha vida. Tô tão feliz. Lucas Manolo, sou de outra religião, mas acho a celebração linda. O respeito, a união de todos trabalhando para os tapetes. É de tirar o chapéu, olha aí, que coisa bonita. A Rita Maria Costa, Corpus Christi é tudo para mim. Marcos Silva, é dia de testemunhar publicamente a nossa fé. Ver a comunidade reunida, é emocionante. Vamos lá, gente, interaja no chat, YouTube Padre Manzotti. Maria e Francisco Simão, dia de Corpus Christi, é um momento muito especial. De Jesus, Ana Clara, significa a presença real de Jesus, não é símbolo, é realidade. Parabéns, Ana Clara. Rodrigo Batista da Silva, é dia de adoração e respeito. Pedro Santos, momento de silenciar o coração e agradecer o mistério do amor de Deus. Ivone Carvalho, de agradecermos os benefícios de Cristo. Louvado seja Deus. Muita participação, Fabiana, que a paz de Jesus esteja com você.
7: Amém, padre, peço a bênção.
6: Deus abençoe. Você fala de onde, Fabiana?
7: Eu falo de Lagarto, Sergipe.
6: Lagarto, Sergipe, como você me acompanha?
7: Eu acompanho pelo YouTube, pela Rádio Aparecida FM e pelo aplicativo Evangelizar.
6: Tá certo, fala, minha filha.
7: É, eu gostaria primeiramente de dar um testemunho, né?
6: Por favor.
7: É, da bênção que eu recebi da vinda do imóvel de meu marido.
6: Pois não?
7: É, a gente conseguiu vender, né? Depois de 2 anos, a casa estava fechada, mas confiando sempre na mão de Deus, desde o primeiro momento, né? De Jesus da Santa Chaga, de São José, dos Arcanjos. E deu certo, graças a Deus. É, como o senhor diz sempre, não demora, né? Deus capricha.
6: É verdade.
7: Então, Deus caprichou, a gente conseguimos, né? Aí eu lhe pago esse testemunho e também para pedir uma orientação ao senhor.
6: Tá bom, então primeiro, graça recebida.
7: Graça testemunhada, todo sino sacristão.
6: Vamos lá, e agora o testemunho que o Divino Espírito Santo nos ilumine, por favor.
7: É, o aconselhamento que eu queria saber é porque eu fiz uma promessa para mim aí, né? Para me dar esse testemunho, mas só o custo está muito acima do que eu posso, né? Porque meu marido está sem trabalho, está com problema de saúde, eu também só fico fazendo bico quando acho. E aí eu queria saber se eu poderia doar para a Terra Prometida o valor.
6: Filha, você fez uma promessa e você sabe que tem que ser cumprida, mas. Em virtude disto, eu diria para você, você pode mudar um padre, não é a pessoa em si, pode mudar a promessa. Mas não dê o valor da passagem, porque se você for dar o valor da passagem, você viria. Faça uma oferta que está no teu coração para então o livro ouro, a Terra Prometida, você entendeu?
7: Entendi, então, é isso que eu tava pensando, né?
6: Isso.
7: Porque o valor da passagem da Sergipe para ir é muito alto,
6: então,
7: né?
6: Então, não...
7: Aí, eu também não sei andar, né? Eu nunca saí daqui da minha cidade.
6: Tá, então...
7: Aí eu queria, assim, fazer essa doação pra Terra Prometida,
6: isso.
7: Né?
6: Tá bom. Pode ser, filha, pode
7: Mas
6: ser.
7: Mas eu posso ficar, oração tranquila, eu posso fazer, né?
6: pode ficar com o coração tranquilo.
7: Eu sei que promessa é coisa séria, né? Promessa, minha avó sempre disse, a promessa a gente faz para Deus, a gente tem que cumprir, né?
6: Sim, só que quando acontece um caso como este, que está acima das suas possibilidades, sempre quem faz uma promessa deve procurar um padre, e o padre é que pode mudar a promessa. É sempre Entendi. Assim que funciona.
7: Mas aí eu falando, o senhor já posso mudar, né?
6: Pode mudar. Pode mudar. Certo. Que Deus abençoe você, filha. Que Deus a proteja. Meu abraço, Fabiana de Lagarto, Sergipe. Acompanha pelo YouTube, pela Rádio Aparecida FM. Diretora Jaqueline Oliveira, Dom José Genivaldo Garcia de Estância. Gente, continue lá participando. Vou lá, só a Rosa, para mim. Representa o sangue de nosso Senhor Jesus Cristo em nossas almas. Vai lá no chat, gente, aproveita, se inscreva no YouTube Padre Manzotti, se inscreva. Eu volto já com a novena.
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9: 10:50. 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
2: 10 horas e 52 minutos.
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6: 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Amado povo de Deus, quero mais uma vez lembrar, na sua paróquia, você já se deu conta do horário da missa e da procissão? Você é convidado, Curitiba, região metropolitana, a acompanhar presencialmente, ao meio-dia, daqui a pouco, presido a missa na igreja Nossa Senhora de Guadalupe, Jesus das Santas Chagas, com a procissão que acontece dentro da igreja, com o tapete solidário. Mas toda a grande Curitiba participa a partir das 15 horas, missa, procissão e bênção com o Santíssimo Sacramento. Tudo isso você vai poder acompanhar pela TV Evangelizar. Nós vamos fazer este grande serviço de evangelização, transmitindo tudo pela TV Evangelizar, Rádio Evangelizar, YouTube Padre Manzotti. Vamos à novena? Jesus das Santas Chagas, libertação dos vícios.

Senhor Pai misericordioso, pelas santas chagas do teu filho Jesus, concedei a vida a todos aqueles que se encontram encarcerados em um vício, escravos de alguma droga. Senhor, Pai cheio de misericórdia, pelas santas chagas dolorosas e gloriosas de Jesus, libertai do vício das drogas, bebidas, cigarro, compulsões, mentiras, jogos. Quebrai todos os grilhões na vida destas pessoas. Comece a rezar. Continue rezando. Senhor, Pai misericordioso, Deus da vida, pelas santas chagas de Jesus, libertai as carências, os traumas, os desgostos, toda escravidão espiritual, afetiva, emocional, moral. Preenchei o vazio na vida dessas pessoas a ponto de conseguirem a libertação deste mal. Senhor, pelas cinco chagas de teu filho Jesus, tirai todos esses malefícios, dai serenidade no viver e no querer. Senhor Jesus, nas tuas santas chagas, colocamos os dependentes químicos e as causas que levaram ao vício das drogas. Livrai da carência, da rejeição, da falta de amor, da amargura, dos complexos de inferioridade, das más companhias. Senhor Jesus, colocamos também as famílias que estão lutando contra o vício. Dai ânimo, discernimento, e que possam ter as suas feridas curadas. Jesus, pelas tuas santas chagas, libertai as famílias do vício. Jesus, pelas tuas santas chagas, libertai as famílias dos vícios. Jesus, pelas tuas santas chagas, libertai as famílias do vício. O Senhor esteja convosco. Ele está no meio de nós. Abençoai, Senhor, a água, a roupa dos enfermos, as fotos de família. Por intercessão de Nossa Senhora do Carmo, São Pio de Pietreutina, nos méritos das santas chagas, abençoai e santificai aqueles que mais precisam. E quero trazer presente todos aqueles que estão fazendo os tapetes desde a madrugada, que estão fazendo para Jesus, para o nosso Rei Jesus Cristo. Quero lembrar todas as pastorais, movimentos, grupos que se sintam abençoados, fortalecidos, porque estão trabalhando para o Senhor Jesus, em nome do Pai, do Filho e do Espírito Santo. Amém. E me despeço com o clipe Meu Deus, Eu Creio, um ato de fé a Jesus Eucarístico. Viva Jesus Eucarístico! Viva Corpus Christi! Eu.

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bom dia. Vamos a mais um momento dos pedidos de orações. Pedindo oração para a mãe Ivanir de Carvalho, para que Deus e Nossa Senhora Aparecida tire a dor que ela está sentindo, a pedido de seus filhos Juan e Ian Vinícius. Pedindo orações pelo aniversário de 49 anos de vida matrimonial de Lauro e Tereza Antônio, também pelo aniversário de Lauro Antônio, pedindo a Deus e a Nossa Senhora muita paz, proteção, felicidades e que continue sendo esse casal abençoado por Deus, a pedido do filho Luiz Carlos e de toda a família. Pedindo muita bênção, oração pela saúde da prima Terezinha. Pedindo oração pela passagem do aniversário da tia Joana Chascos, que faz aniversário hoje, para que Deus abençoe ela, a pedido da sobrinha, das sobrinhas Janete, Tatiane, Tayane, Sofia e também Anderson. Pedindo a Deus que abençoe a vida financeira e amorosa, que ajude em uma decisão difícil a pedido de uma filha de Deus.

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0: 11:30.
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0: Obrigado, gente. Incrível.
1: Obrigado, meu parceiro.
2: 11 horas e 45 minutos.
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0: Meio-dia e 4 minutos.
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1: Mais um dia com promessa de sol em Rio Azul, porém com o tempo ainda nublado. Excelente quinta para você hoje, dia 4 de junho. Vamos a mais uma edição. Pois é, gente, a promessa, de acordo com a previsão do CIMEPAR, é para ser um dia de sol em Rio Azul, porém até o momento ainda continua nublado, céu encoberto por nuvens. De acordo com o CIMEPAR, nós podemos ainda ter abertura de céu claro ao longo da tarde, a máxima na casa dos 20 graus. Para amanhã, sexta-feira, deve ser um dia bem parecido com o de hoje. Há previsão de céu claro para amanhã. Amanhã também é a máxima na casa dos 20 graus. Assim a gente segue nos próximos dias, gente, situação bem parecida nos próximos dias. Previsão de chuva tem lá para o dia 11 de junho, com 15,2 milímetros. E no dia 12 de junho, sexta-feira, com 12,3 milímetros. Essa previsão ainda pode mudar, as atualizações vamos trazendo para você ao longo da programação. 16 graus a temperatura neste momento. Uma mulher foi presa por tráfico de drogas em Rio Azul. Uma mulher foi presa pela Polícia Militar na cidade de Rio Azul em cumprimento ao mandado de prisão preventiva pelo crime de tráfico de drogas. A prisão ocorreu após a equipe policial receber informações da Polícia Judiciária e monitorar a residência da investigada. No local, além da captura da suspeita, os policiais apreenderam uma agenda com anotações que indicam a contabilidade do tráfico e dois aparelhos celulares danificados. Após confirmarem a presença da mulher no imóvel durante um período de vigilância, policiais realizaram a abordagem e a notificaram sobre o mandado judicial. A equipe iniciou as buscas e no quarto da investigada, de acordo com a polícia, foram localizados um iPhone 15 preto com a tela trincada e a parte traseira quebrada, um celular Motorola cinza com o display danificado e vazamento de cristal líquido e ainda uma agenda contendo diversas anotações diretamente relacionadas, em tese, à comercialização de entorpecentes. Diante dos fatos, a mulher recebeu voz de prisão e foi encaminhada para a cadeia pública de Irati.

E um homem empurrou a própria namorada do veículo em movimento após uma discussão, gente. Na noite dessa última quarta-feira, a Polícia Militar de Rio Azul foi até o hospital onde estava uma mulher vítima de violência doméstica. Ela relatou que retornava de um torneio em Rebouças com seu namorado e, após uma discussão, pediu para ele parar o carro, chegando a abrir a porta. O homem, então, a empurrou do veículo em movimento e, apesar da velocidade baixa, a vítima sofreu fortes dores na coluna. O agressor a colocou de volta no carro, levou-a até a sua residência, que fica aqui em Rio Azul, e fugiu. O filho da vítima a conduziu ao hospital. A Polícia Militar realizou buscas, mas ele não foi localizado até o fechamento do boletim. E a mulher foi orientada a solicitar medida protetiva.

0: 12:15, um excelente feriado para você. Você pode participar através do nosso WhatsApp no 999199752. E nós vamos mais uma vez até Curitiba com Gilmar Valença, que sempre traz os destaques do Paraná pra gente. Gilmar, boa tarde.
1: Alô, alô, muito boa tarde, Thaís Vieira e toda a equipe do Talento Notícias, segunda edição. Boa tarde a você, sempre prestigiando a boa informação. Hoje é quinta-feira, 4 de junho. Nós estamos com tempo nublado em Curitiba, temperatura máxima prevista para a tarde de hoje, 18 graus. Alunos da rede estadual que estão concluindo o ensino médio têm até sexta-feira, dia 6, para confirmar a participação no Enem 2026. Apesar da inscrição automática feita pelo INEP, é necessário acessar a página do participante e validar os dados. No sistema, o estudante também deve escolher o local de prova, a língua estrangeira e solicitar atendimento especializado, se necessário. A Secretaria da Educação reforça que a confirmação é obrigatória para participar do exame. A Secretaria da Segurança Pública do Paraná deu início à campanha Junho Paraná Sem Drogas, que vai promover ações de conscientização durante todo o mês em diversas cidades do estado. A programação inclui atividades educativas, integração entre órgãos públicos e entidades da sociedade civil, além de iniciativas voltadas aos jovens, como o concurso estadual de vídeos contra as drogas e apresentações culturais que reforçam a importância da prevenção por meio do esporte, da educação e da cultura. Com previsão de 18 graus para a tarde de hoje em Curitiba, Gilmar Valença com as informações da Rede AERP. Ótima quinta-feira a todos e até amanhã.
0: Obrigada, Gilmar. Até amanhã. Um abraço para você. E te espero amanhã nas duas edições do Talento Notícias para trazer os destaques do Paraná. O morador do bairro Colina Nossa Senhora das Graças, em Irati, acionou a polícia militar ontem para relatar o furto da bateria do seu caminhão, caminhão que estava estacionado em via pública. O criminoso violou a trava de proteção durante a madrugada, né, e furtou então a bateria desse caminhão. A vítima informou que iria tentar buscar imagens de câmeras de segurança com vizinhos, né, para uma possível identificação do autor. Música.

0: E também um depósito de ferramentas em construção foi arrombado em Irati. É uma obra no bairro Lagoa Dourada que foi alvo de furto qualificado. O responsável relatou que se ausentou no fim da tarde do dia anterior e, ao retornar por volta das 9 da manhã de ontem, encontrou o depósito arrombado. Foram roubados um nível a laser, um rádio KTS, um martelo com cabo de ferro, também uma cortadeira e 15 metros de fio duplo. A equipe policial foi se deslocou até lá, então, para verificar a situação. E também equipamentos de trabalho e mantimentos foram furtados de uma obra no bairro Planalto, gente. Um trabalhador teve o seu depósito de madeira arrombado no bairro Planalto. O cadeado foi cortado e do local foram levados um carrinho de mão azul, um botijão de gás cheio, um jogo de panelas, panela de pressão, chaleira elétrica, 150 metros de extensões de fios, também pregos, 20 quilos de arame, pás, enxadas. E o proprietário do imóvel havia avisado a vítima em uma data anterior sobre esse arrombamento. Então, foram casos de furto registrados em Irati. E uma operação resultou em apreensão de crack em Inácio Martins, em apoio a uma operação da Polícia Civil de Araucária contra o tráfico de drogas. Equipes da Patrulha Rural cumpriram um mandado de busca na residência que já havia sido preso em Araucária. Pela janela do imóvel, os policiais avistaram dois invólucros pretos contendo 20 pedras de crack. A droga foi apreendida e entregue na delegacia de Irati. Intervalo e eu volto já já.
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1: Atenção, você que procura por emprego, a Pechaus Materiais de Construção tem vaga para ajudante de motorista. Os interessados devem entrar em contato pelo seguinte telefone, o 429-9114-8939. 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Tem também as vagas na Madeireira Rio Claro, também de Rio Azul. Tem vaga para auxiliar de mecânica industrial. Os requisitos para vaga: ensino médio completo, conhecimento e experiência em solda MIG, experiência em montagem, desmontagem, regulagem preventiva e corretiva em equipamentos e máquinas industriais. O salário a combinar, mais vale alimentação de R$300. Também tem os benefícios: seguro de vida, uniforme completo, os convênios farmacêutico, odontológico, gás, empréstimo consignado e também cartão presente de Natal. Ainda tem as vagas para auxiliar de produção nos períodos diurno e noturno. Os benefícios são os mesmos que eu acabei de citar, mas, além disso, tem também ajuda de custo para combustível aos colaboradores que moram em outras cidades. O valor do salário para auxiliar de produção é R$ 2.123 e vale alimentação. Os candidatos interessados podem entregar o currículo na portaria, na rua Jacob Burco, número 2, ou enviar para o e-mail rh@mrclaro.com.br.

0: Confira os indicadores agropecuários com Diego Brion.
1: Indicadores agropecuários com Diego Brion. Soja.
2: Os contratos futuros de soja com vencimento em julho registraram queda nos Estados Unidos na quarta-feira. Na Bolsa de Chicago, a cotação era de US$ 11,54 por bushel ao final do dia. Valor no mercado físico no Brasil por saca de 60 quilos. Estado do Mato Grosso, cidade de Rondonópolis, R$ 116,60. Paraná, Marechal Cândido Rondon, R$ 111. Bahia, Luiz Eduardo Magalhães, R$ 114. E Rio Grande do Sul, não me toque, R$ 113 por saca de 60 quilos.
1: Milho.
2: Valores no mercado físico, por saca de 60 quilos, Paraná, Marechal Cândido Rondon, R$ 52, valor em estabilidade na comparação com a cotação anterior, Mato Grosso Rondonópolis, R$ 48,80, também em estabilidade, e Goiás Jataí, R$ 53, em estabilidade.
1: Boi gordo.
2: Em São Paulo, na B3, os contratos com vencimento em junho eram negociados ao final da quarta a R$ 351,20 por arroba. Houve queda de 0,21% no dia. Boi à vista, Mato Grosso, Cuiabá, R$ 340 por arroba.
1: Café.
2: Os contratos futuros de café arábica com entrega prevista para julho terminaram a quarta-feira em Nova York, nos Estados Unidos, em queda. A cotação era, ao final do dia, de R$ 1.700,79 por saca de 60 quilos. No Brasil, na B3, os contratos futuros de café arábica com entrega prevista para julho apresentaram queda, com cotação de US$ 317 por saca de 60 quilos. Valor no mercado físico do café arábica tipo 6 por saca de 60 quilos. Minas Gerais, Varginha, R$ 1.520. Bahia, região oeste, R$ 1.452,50. E São Paulo, Franca, R$ 1.550.
1: Algodão.
2: Valor do algodão em pluma, por arroba, Mato Grosso Sorriso, R$ 131,17. Valor em queda, na comparação com a cotação anterior. E Bahia, região oeste, R$ 133,50. Em estabilidade.
1: Trigo.
2: Valor no mercado físico do trigo por saca de 60 quilos. Paraná, Marechal Cândido Rondon, R$ 70 em estabilidade. E Rio Grande do Sul, Nonoai, R$ 68 em elevação.
1: Arroz.
2: Valores no mercado físico. Bahia, região oeste, R$ 74 por saca de 60 quilos em estabilidade. E Rio Grande do Sul, média estadual, R$ 59 por saca de 50 quilos. Também em estabilidade.
1: Indicadores agropecuários com Diego Brion. Produção, Agência Rádio Web.
0: O federal divulgou mais um boletim conjuntural, que fala sobre culturas do estado do Paraná. Falando do milho, gente, de acordo com o último boletim do DERAL, as condições da lavoura segunda safra de milho 2025-26 permanecem estáveis nesta semana. O relatório do DERAL apontou que dos 2,9 milhões de hectares plantados neste ciclo, 79% apresentam condição boa de desenvolvimento, 14% tem condição mediana e 7% apresenta condição ruim. No campo, de modo geral, a expectativa ainda é de uma boa produção. Entretanto, a ocorrência de mais dias nublados e de temperaturas mais baixas pode reduzir a produtividade média no estado. O maior risco para a safra neste momento, de acordo com o DERAL, seria a ocorrência de geadas. Porém, a previsão estendida para os próximos dias do CIMEPAR não indica a ocorrência desse evento. Atualmente, 17% das lavouras estão na fase de maturação e apresentam um risco muito baixo de sofrer eventuais danos. Os outros 83% ainda estão suscetíveis, porém, como não há previsão de geadas, a tendência natural é que nos próximos dias boa parte dessa área fique livre desse risco. Em relação ao feijão, a severidade do clima impôs um duro revés à segunda safra de feijão no Paraná, castigadas primeiramente por uma longa estiagem e logo em seguida por geadas que atingiram em cheio as regiões mais ao sul do estado. As lavouras tiveram seu ciclo de desenvolvimento seriamente comprometido. O reflexo dessas intempéries já é sentido no campo, onde os trabalhos de colheita alcançaram exatamente a metade da área total plantada. O estresse hídrico e térmico cobrou o seu preço na qualidade das plantas. No momento, o índice de lavouras em boas condições restringe-se a 37%, com outras 39% classificadas como regulares. E uma parcela significativa de 24% avaliadas como ruim. Em relação ao leite, de acordo com o relatório do DERAL, o preço médio recebido pelo produtor de leite paranaense segue subindo. Na média de maio, o pecuarista recebeu R$ 2,64 por cada litro de leite posto na indústria, uma alta de 11% em relação aos R$ 2,37 registrados em abril, e encurtou a distância para os R$ 2,86 do mesmo mês do ano passado. A alta traz alento ao produtor, que passou 2025 com as margens apertadas. Ainda assim, a elevação pode ser pontual, impulsionada pelo clima, não significando estabilidade de preços em patamares confortáveis para o produtor a longo prazo. No varejo paranaense, o leite longa-vida é comercializado em média a R$ 5,35. Repassando, em parte, ao consumidor o incremento no preço pago no campo. É possível que as altas ainda se estendam pelos próximos meses até a estabilização da captação. E o boletim conjuntural do DERAL também destaca a alta nas exportações da carne de Peru e uma estimativa de safra recorde de amendoim no cenário nacional. Segundo o DERAL, o mercado de carne de Peru registrou expansão no primeiro quadrimestre deste ano, com o Brasil exportando 22.300 toneladas, gerando uma receita cambial de US$ 9.800.000. Desse total, o Paraná garantiu a terceira posição no ranking nacional, ao exportar 4.739 toneladas e US$ 22.600.000. Em relação ao ano anterior, o estado teve 6,9% de alta na exportação de carne de Peru por toneladas. E falando também do amendoim, o amendoim das nossas tradicionais festas juninas desponta com previsão de números históricos no Paraná. A análise do DERAL mostra que a produção brasileira na safra 2025-2026 deve atingir a marca recorde de 1.200.000 toneladas. O analista do DERAL, o Edmar Gervásio, explica que atualmente os trabalhos de campo se concentram na região de Umuarama, uma área importante do estado para essa cultura.
3: Com a chegada de junho, o Brasil entra no clima das festas juninas. São celebrações marcadas por muita música, dança, alegria e, claro, uma gastronomia que desperta memórias afetivas. E entre os ingredientes mais presentes nessa época do ano, o amendoim ocupa um lugar especial. Mas você sabia que o amendoim possui uma característica bastante curiosa? Suas flores se desenvolvem acima do solo. Porém, os frutos são formados debaixo da terra. Após a fecundação, a planta direciona o fruto para o solo, onde ocorre o desenvolvimento das vagens, uma característica rara entre as principais culturas agrícolas. Historicamente, ou seja, até a década de 70, grande parte da produção brasileira de amendoim era destinada à fabricação de óleo vegetal, o óleo de cozinha, vamos dizer assim. Com o avanço da cultura da soja e sua maior competitividade, o óleo de soja passou a dominar esse mercado, abrindo espaço para novos usos para o amendoim. Hoje o grão é amplamente utilizado na indústria de doces e confeitos, sendo ingrediente fundamental de produtos tradicionais das festas juninas, como paçoca, pé de moleque, amendoim caramelizado, entre outros. E a produção brasileira de amendoim segue em expansão. Segundo as estimativas da Conab para a safra atual, devemos ter uma colheita de em torno de 1,2 milhão de toneladas. Esse será o maior volume já registrado no país, se confirmado. São Paulo lidera a produção nacional com cerca de 80% do volume total produzido. No Paraná, a expectativa é uma produção de 5,6 mil toneladas. A principal região produtora de amendoim é Paranavaí, responsável por mais da metade da produção estadual, seguida por pela região de Umuarama. A colheita em Paranavaí, a principal região produtora, já está concluída, restando apenas algumas áreas na região de Umuarama. O amendoim é um ingrediente tradicional das festas juninas e também uma cultura que continua ganhando espaço e importância não só para a agricultura, mas para o cenário festivo nacional.
0: Pois é, nosso bom e velho amendoim, né, gente? Muito utilizado agora nesta época do ano e nas festas juninas como ingrediente principal para vários doces, vários pratos típicos doces, né, que a gente adora nesta época do ano principalmente. Bactéria encontrada em água e detergente. Entenda os riscos na reportagem com Alan Barbosa.
4: Lotes de uma marca de detergente. Agora um lote de água mineral. Ambos recolhidos por conta da bactéria Pseudomonas aeruginosa. Em maio, a Anvisa determinou que a fabricante do sabão líquido IP retirasse parte da produção contaminada das prateleiras, como alerta aos consumidores para não fazerem uso do produto com lotes específicos. Já a água mineral Cristal foi retirada por iniciativa da própria empresa, a mineração Bom Jesus, localizada em Luziânia, Goiás, após uma inspeção da Anvisa. Médico infectologista Julival Ribeiro explica que a bactéria Pseudomonas aeruginosa é mais perigosa em pessoas imunossuprimidas.
5: O maior risco, na realidade, são para as pessoas que estão internadas em hospitais e pessoas com doenças graves, imunossuprimidas, que a Pseudomonas pode causar diversas infecções, por exemplo, pneumonia, pode causar infecção da corrente sanguínea. Então, o grande problema, na realidade, né, é mais em pacientes hospitalizados. No caso do detergente IP, que encontrou essa mesma bactéria agora na água Cristal, isso é um alerta para que a vigilância sanitária de cada estado, de cada município, fique atenta para fazer essas visitas técnicas, né, frequentemente.
4: De acordo com a mineração Bom Jesus, a bactéria foi encontrada em uma amostra coletada pela Anvisa no Distrito Federal. Após ser notificada, a empresa realizou análises em mais de 300 amostras, com resultados negativos para qualquer micro-organismo indicador de contaminação. Segundo o médico Julival Ribeiro, a bactéria está mais presente na nossa vida do que imaginamos.
5: A bactéria Pseudomonas aeruginosa, ela é encontrada na água, no solo e em vários outros lugares, sobretudo úmido. Pseudomonas pode causar diversas infecções, por exemplo, se a gente usar uma piscina que ela não tiver bem clorada, pode levar a uma infecção de ouvido. Um paciente diabético pode ter uma lesão no pé por Pseudomonas. Se alguém toma uma água mineral, começa a ter, por exemplo, dor abdominal, começa a sentir alguma coisa diferente, ele deve procurar uma unidade de saúde, por exemplo, uma UPA.
4: Ainda em relação à água mineral Cristal, a empresa esclarece que 99% das garrafas do único lote contaminado, o P2001-26, já foram recolhidas. E como o produto é de rápida circulação, a expectativa da mineração Bom Jesus é que o lote já foi consumido. De qualquer forma, quem tiver o produto do lote P2001-26 em casa ou no comércio, pode entrar em contato com o serviço de atendimento ao consumidor da empresa para orientações sobre substituição ou reembolso. Agência Rádio Web de Brasília, Alan Barbosa.
6: Na série Curiosidades sobre os países da Copa do Mundo de 2026, vamos falar da Noruega. Muita gente não sabe que a Noruega tem uma forte ligação com o esporte. Embora seja uma potência nos esportes de inverno, especialmente no esqui, o futebol é o esporte coletivo mais popular do país e mobiliza milhares de torcedores. Olha, com uma população de pouco mais de 5 milhões de habitantes, a Noruega tem investido cada vez mais na formação dos atletas. E tem uma curiosidade que surpreende muitos brasileiros. Você sabia que a Noruega nunca perdeu para o Brasil em jogos oficiais? Pois é, foram 4 jogos, os noruegueses conquistaram 2 vitórias e foram 2 empates, incluindo a histórica vitória por 2-1 na Copa do Mundo de 98. Agora, saindo um pouquinho do esporte, a qualidade de vida na Noruega é motivo de muito orgulho. Frequentemente, a Noruega aparece entre os melhores países do mundo para viver, com altos índices de educação, segurança, desenvolvimento humano. Uma outra característica muito interessante do país é o fenômeno do sol da meia-noite. Durante parte do verão, em regiões ao norte do país, o sol praticamente não se põe, deixando o céu claro até durante a madrugada. Agora, no inverno, acontece ao contrário, com longos períodos de escuridão iluminados pela espetacular aurora boreal. Entre montanhas, neves e campos de futebol, a Noruega mostra que é muito mais do que um cartão postal. É um país que une tradição, qualidade de vida, uma paixão crescente pelo futebol, sonhando em voltar a brilhar nos maiores palcos mundiais. A Noruega está na Copa do Mundo de 2026 e vai estrear diante do Iraque no dia 16 de junho. Agência Rádio Web com curiosidades da Copa do Mundo, Daniela Esperon.
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0: A Itália passou por uma etapa decisiva na sua história no ano de 1861, quando ocorreu a unificação de diferentes reinos que deram forma ao Reino da Itália. Esta condição de reino estenderia-se até 1946, logo do fim da Segunda Guerra Mundial. Era formada, então, a República Italiana.
1: A Itália era uma monarquia. De monarquia passa para república. É interessante o paralelo que a gente pode fazer com o Brasil, né? Nós éramos uma colônia e com o 7 de setembro viramos um império. A nossa grande data de referência é o 7 de setembro, mas no 7 de setembro nós nos tornamos um império e não uma república. República é posterior. Porém, os italianos recordam a data da proclamação da república, que quando deixa de ser uma monarquia e passa a república. Bom, mas voltando, a Itália era uma monarquia muito forte, inclusive por conta da unificação da Itália. A monarquia que unificou a Itália do rei Vittorio Emanuele II em 1861 é a monarquia que chega até 1946, data da proclamação da república, dia 2 de junho, né? Mas por que que ocorre a proclamação da República ou essa data como início da República Italiana? Por que que não se manteve como uma monarquia enquanto, por exemplo, a Inglaterra, no mesmo período que viveu a Segunda Guerra Mundial, se manteve e se mantém até hoje, ou como a Espanha também tem a sua monarquia? Acontece que depois da unificação da Itália em 1861, essa monarquia, ela foi dominando, né? Já tinha sido unificado todos os reinos da Itália, mas a Segunda Guerra Mundial, ela é decisiva nesse fenômeno de perda de carinho da comunidade italiana com relação aos seus monarcas.
2: Gelson Reck, professor dos programas de mestrado e doutorado em História e do programa de mestrado e doutorado em Educação da Universidade da cidade de Caxias do Sul, UCS, no estado do Rio Grande do Sul, concedeu entrevista ao Estação História.
0: A Segunda Guerra Mundial, ocorrida entre os anos de 1939 e 45, tem uma função decisiva para a mudança na Itália, que extinguiu o reino e o substituiu pela República. A Itália, na maior parte do confronto internacional, integrou o chamado Eixo, junto à Alemanha e o Japão. O Eixo, vale lembrar, foi derrotado pelos chamados aliados, que eram liderados por nações como Reino Unido, União Soviética, China e Estados Unidos.
1: Primeiro, flerta muito com o fascismo na medida que o rei Vittorio Emanuele III, né, que sucede o Vittorio Emanuele II, que unifica a Itália, ele deixa o Mussolini, coloca como primeiro-ministro, o ministro do Conselho, né, lá em 1922-23, quando teve a marcha para Roma. Depois, sendo um modelo fascista já problemático entre os países, entra na guerra. Na Segunda Guerra Mundial, o povo não queria entrar na guerra. Mas depois que entra na guerra, faz ainda um grande golpe contra o Eixo, porque a Itália havia se aliado ao Eixo, o Japão e a Alemanha. Em 43, Vittorio Emanuele, percebendo que ia perder várias batalhas, e já tinha perdido muitas, ele vira casaca e fica contra a Alemanha em 43. Mas é um pouco tarde já. Ele já entrou na guerra e já flertou muito com o fascismo. Claro, em 43 ele manda prender o Mussolini, mas isso não convence a população. E também em 43, ele, virando a casaca, ele não fica como ainda um líder forte. Na verdade, ele até vai para o sul da Itália e como que foge do poder e deixa o exército sem uma orientação. É por isso que os partidianos, né, eles acabam ficando autônomos e lutando contra a Alemanha, que acaba entrando na Itália fortemente, e já previa que a Itália ia abandoná-la, e ela invade propriamente Roma e outros locais, Sicília, e assim vai. Quando um rei, de alguma forma, é enfraquecido, e o aspecto moral que unifica o exército, unifica a nação, perde o valor, a população e os líderes começam a se organizar e mobilizar uma votação. O próprio rei Manuel vai percebendo que ele está fraco e coloca seu filho, o Humberto,

0: II, mas ele fica por poucos dias ainda como rei, porque dia 2 de junho, num grande referêndum, tipo plebiscito, votam a favor da República para extinguir a sua monarquia.
1: Na votação realizada em 2 de junho de 1946, mais de 54% da população italiana votou pela República em substituição à monarquia. Foi uma quantidade superior a 12 milhões de pessoas que fizeram esta opção. Já os votantes pró-monarquia somaram mais de 10 milhões, ou seja, um pouco acima dos 45%. Porém, a conversão de monarquia em república demandou um período de desenvolvimento das estruturas necessárias, de acordo com o que o professor Gelson Reck explica.
0: O dia 2 de junho foi uma marca, né? Na verdade, nada começa como república, com todos os elementos no dia seguinte. Não obstante, a Itália viver até 1948, como uma república e contra a monarquia, ela tem que se organizar e criar sua primeira constituição. Sua primeira constituição é criada e promulgada em 48. Então leva aí um ano e meio, né? Metade de 46, todo 47, ela se organizar como uma nação que tem uma constituição republicana. Se a gente for olhar, ela instituiu um regime parlamentarista, que tem um presidente e um primeiro-ministro. A Itália se constitui num estado bastante rico dentro da comunidade europeia, não obstante a parte sul, a parte meridional, ser mais pobre, menos desenvolvida, com problemas de logística ainda, ela é bastante rica. Porém, teve mais de 60 governos diferentes, teve uns 12, 13 presidentes já nesse período, teve cerca de 30 primeiros ministros que trocaram. A República fez bem para a Itália, porque estabeleceu um processo mais democrático. Inclusive, a própria definição de se permanecia monárquica ou passava para um regime parlamentarista republicano, teve o voto das mulheres, que foi pela primeira vez as mulheres italianas votaram em alguma coisa. Então, eu penso que a República sempre é um benefício para a democracia. A democracia, ela tem mais vez quando nós estamos num estado republicano.
1: Origens das informações utilizadas ao longo desta edição: Governo da Itália, Parlamento da Itália, Organização das Nações Unidas, ONU, além da entrevista concedida pelo professor Gelson Reck, da UCS. Edição, Mário Melo, produção e reportagem, Diego Abreão.
2: Segunda edição do Talento Notícias de hoje fica por aqui. Eu agradeço a sua companhia. Até mais.
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6: 13 horas e 1 minuto.
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2: Estamos chegando, 1h04, 1h04, boa tarde. Começa agora a maior audiência do FM, hein? Nesse horário agora a gente vai pisicotear a concorrência, chicote neles. Vamos pra frente, que quem ganhou dinheiro indo pra trás foi o Michael Jackson. Bora pra frente, que foguete não tem ré. Feriadão, Corpus Christi, 4 de junho de 2026. Eu sou Adilson Rodrigues. Diferente de tudo, diferente de todos. Mais louco que aquele padre que sumiu no balão. Nunca mais tive notícias dele, hein? Aonde será que foi? Estamos chegando, os pés inchados estão tudo na bodega. Os pés inchados adoram feriado, hein, garoto? Se você tá ligado no Talento, manda um joinha por aqui, 99199752. Peça a sua música. Vamos juntos até às 17. Você de lá e eu de cá. Longe é um lugar que não existe. Bora, Bill!

Mandar um abraço lá para o grupo Netos do Velho Barreiro, hein? Ei, piazada! Aí é bonito, aí é bonito! Tá todo mundo ouvindo a Talento lá, né, Tati? E essa semana que não passa, hein, garoto?

Hoje é feriadão, hein? Bora que bora! Mandar um abraço lá para a equipe da TKZ, feriado, estão descansando hoje. O Alcides, a Jaine, Ana Cláudia, o Cassiano. Eu sou Adilson Rodrigues, sou o pai do Anthony. Ao vivo a partir de agora, hein? Vamos pra frente, que foguete não tem ré, bora! 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

chegando ela, hein? Ela que é sucesso no Brasil e no mundo. Katy Perry, The One That Got Away. Feriadão hoje, só as top, hein? Sobe o som. Fique na Talento.

0: 13h24.
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1: 13:28.
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3: Olha a hora, 1:30, 1:30, uma boa tarde pra você. Vamos juntos até as 5 horas, hein? Levando a melhor programação. Feriadão, tudo quieto, todo mundo em casa. Boa tarde, boa tarde, bora que bora. Pediu? Ao vivo até as 5 da tarde.

0: Bora, bora, bora, Bill!
1: Brasil!
0: Tá tudo quieto hoje, né? Coisa. Tá parecendo Quaresma hoje, tá tudo quieto? Vocês andaram aprontando, né? Sabe quando o filho fica quieto e a mãe desconfia que ele aprontou? (risos) 99199752, esse é o Zap da Talento. Pra você pedir a sua música, ficar comigo até as 17, hein? 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

0: 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Fala com Ademir, fala com a Janete. Cadê os pedreiros? Será que hoje é feriado pra eles também? Eu quando trabalhava com meu pai na construção, nós não guardávamos hoje, não. Nós era pau na máquina. Aê, seu Benedito, saudade, seu Benedito. Aê! Seu Benedito deixou a história pra nós contar. 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Ô, Anitta Xeremeta, daqui a pouco tem a música do seu neguinho aí, tá bom? Aumenta o volume do teu rádio aí, Anitta. Daqui a pouco tem a música do seu neguinho aí, o meu amigo lá, o meu irmão. O Criolo Batista, o homem das pilchas do nego. 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
1: 13h51.
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2: E pra quem não sabe o que é?
3: É o Criolo Batista lá para Anitta Xeremeta, as pilchas do nego. Só 1:54, boa tarde. Feriadão, Corpus Christi, tamo daquele jeito, né?

A hora certa, 2:05, 2:05. Passou por aqui Alanas Morissette, Cidade dos Anjos, Criolo Batista, As Pilchas dos Nego, Cerda Oliveira, Rogério Melo, Nego Betão. Já já tem o enterro do Nego Giada. Já já tem Rastro na Areia, a indicação da Cleusa Kochimansky de Serra Azul.

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0: A gente segue por aqui ao vivo, 2:10, falamos da MTB Soluções Pré-Moldados. 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

0: 14h17.
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5: 14:20.
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9: A hora certa, 2:23. A indicação da Cleusa Kuchimanski, milionário José Rico. Rastros na areia. Boa tarde.

direto do ano de 1999, Debbie Gibson, Love Your Lies, aqui na 97.9.

Que Dalvan, rastro na areia, passou por aqui tantas palavras. A indicação aí da Selma da Cristo Rei. Obrigado, Selma. Já já tem Pássaro Sem Ninho com André e Andrade. Valeu, valeu, garoto. Já já tem Nada Mudou, a indicação da Elizabeth. 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Rádio Talento. 2:37, vem pra cá o enterro do Nego Geada.

0: 14:40.
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7: A hora certa, 2:43, está chegando por aqui o Pássaro Sem Ninho. Com André e Andrade, estamos debaixo da coberta, DJ. Ouvindo você, valeu? Valeu, bora que bora, aqui a música não para não, bora!

A gente matar a saudade. Three Turtles, Ready Doubt, aqui na 97.9. Uma pancada de música, bebê. Feriadão, tudo quieto, tamo na ativa. Sumiu todo mundo hoje, né, coisa?

0: Tem áudio, tem áudio. Deixa eu ver quem tá comigo por aqui.
1: Ô DJ, toca o ônibus azul pra nós aí. Nós curtiu o Jaciel Cordeiro, que ainda foi tirar São Pedro. Pra oferecer passando a Cordeira lá na Barra da Cachoeira. E pra minha mulher Lenilda, um abraço pra você e também. Filha puta.
0: Valeu, garotito! Já já tem um ônibus azul, hein? 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
2: 15 horas.
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já estamos de volta, 3:03, feriadão, hein? Feriadão hoje, 4 de junho, feriado de Corpus Christi, temperatura 19 graus.

aonde você estiver, com quem você estiver. Hoje é quinta-feira. Ô DJ, toque a música Olhos que Falam com Teixeirinha pra nós curtir. É o João. Valeu, garoto! Já já a sua indicação aqui na sua rádio favorita.

Bora pra frente que foguete não tem ré. Quem ganhou dinheiro indo pra trás? Só o Michael Jackson com a música Moonwalker. Mandar um abraço lá para o povo do Rancho Boiadeiro. Pessoal do Boiadeiro Café. Tudo quieto hoje. Tá todo mundo na casa quietinho, contando os pila, né, coisa? Quem tá por aqui comigo hoje é a Selma, a Cleusa, a Anitta, o Jaciel, o João, a Márcia e a Elizabeth. O resto tá tudo quietinho aí, né, guri? Ô, Paulinho, você tá aí ou tá tudo quieto também, Paulinho? E 15, falamos aqui do Orquidário São Pio, paraíso das orquídeas. 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Daqui a pouco eu vou sortear um frango assado, quero ver se aparece alguém aqui. Daqui a pouco eu vou sortear um barril de 50 litros de chope, quero ver se vai aparecer alguém aqui. Daqui a pouco eu vou sortear um boleto de R$1.000 pra pagar. Quero ver se vem pra... vai aparecer alguém aqui. Ô Paulinho, quer ganhar um boleto, Paulinho? 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Ô Dilay, você tá aí, Dilay? Eu sei que você tá aí, meu irmão, você é top, guri. Um abraço pro meu irmão e o Dilay, tá morando em Rio Azul agora. Fé em Deus e pé na tábua, Dilay, tamo junto. 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A Márcia tá ouvindo lá, Irati, bora que bora.

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0: 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Olha o zap da Talento para você pedir sua música. 99199752. 99199752. Esse é o zap para você indicar seu sucesso. E a gente vai junto até as 5. Eu vou ali, eu volto já.
1: 15 horas e 25 minutos.
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3: 3 da madruga. A gente

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2: 15 horas e 28 minutos.
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7: Olha a hora, 3:29. O embaixador Amado Batista, alucinação, já já tem Chiru Missioneiro, vem cavando, já já tem o Panda Porcelanato.

pessoal que tá trabalhando ali na festa da Serra Azul, hein? Domingão, aquela festança lá, piazada. Eu estarei em viagem, se eu estivesse na cidade, eu ia na festa. Estarei viajando, visitar minha mãezinha, saudade, dona Olga. Tô chegando, dona Olga! Um abraço pro povo da Serra Azul ali, o Felipe Xeremeta, toda a diretoria ali, aquela baita festa domingo, hein? Tá todo mundo convidado a chegar na Serra Azul. Bora que bora, bora, Bio! Obrigado, Cleusa Kochimanski! Eu te amo.

A hora certa, 3h38, Panda, é o número 1 do Brasil, porcelanato. Chiru Missioneiro vem cavando lá para o Vando da Palmeirinha. Amado Batista com o embaixador Gustavo Lima, alucinação, boa tarde. 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

0: 11:45.
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0: 11:49.
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2: Olha a hora, 3:52, uma boa tarde pra você. Hoje é feriado, hein? Feriado de Corpus Christi, hoje é dia 4 de junho de 2026. Eu sou Adilson Rodrigues. Vamos juntos a partir de agora, sempre a última hora do programa tá chegando, hein? E a gente vai levar sempre a melhor programação todo dia pra você. Todo dia de segunda a sexta, da 1 às 5, você fica aí com o nosso programa e a melhor comunicação ao vivo, não é gravado, o programa é ao vivo. DJ, mande abraço pro pessoal que vai trabalhar na festa Serra Azul. Toque cavalo tostado, quem pediu foi a Cleusa. Já tem o cavalo tostado aqui na Talento. Antes está chegando a Rock 7, A Must of Love. Boa tarde. 7 para as 4.

0: 16:07.
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1: A hora certa, 4:10. Boa tarde. Lembrando que no dia 14 agora, hein? Dia 14 agora de junho, você é o meu convidado especial. Uma grandiosa festa que nós teremos em Malé, na igreja ucraniana. Desde já estão todos convidados aí. É a grandiosa festa da paróquia Sagrado Coração de Jesus em Malé, em comemoração aos 120 anos da paróquia, dia 14 de junho. Lembrando que domingo, divina liturgia celebrada pelo arcebispo metrópota Dom Volomaker Kolbes. É o arcebispo metrópolita Dom Volomaker. Nome diferente para falar, né? É o Dom Volodymyr, acho que é isso, Kolbet. Deve ser isso, o arcebispo. Ainda não conheço ele, vou conhecer ele na festa. Meio-dia vai ter almoço festivo. Leilão, bingo às 2 horas, 4 horas início da tarde dançante. 5 horas tem o bingão, hein? O bingão é R$5.000 o primeiro prêmio, o segundo prêmio R$3.000. O terceiro prêmio R$2.000, o quarto prêmio R$1.500, o quinto prêmio R$1.000. Pessoal, quem quiser comprar as cartelas online, você pode comprar. Esse bingão vai ser pelo computador. Você não precisa estar na festa para concorrer. Você compra o bingão, o pessoal manda para você aí a foto da cartela que você comprou, você pode conferir os números. Você vai, eles vão marcar o teu nome, vão tirar uma foto da cartela. Se você for sorteado, eles vão ligar para você. Se alguém tiver interesse de comprar as cartelas online, me chama no zap aqui, que eu passo o contato da vendedora lá de Malé, tá bom? O bingão é online. Vai ser feito o sorteio lá no computador, lá na festa, eu estarei lá sorteando. A hora que sair o resultado, já mostra no telão quem ganhou, o nome, e a gente vai entrar em contato com a pessoa, beleza? Dia 14 de junho. Dia 21 de junho eu tenho um convite para você. Dia 21 de junho a gente tem o nosso bingo beneficente, a Solidariedade que Reconstrói, uma família que teve a casa que queimou, né? A família teve a casa queimada, algumas pessoas da casa também sofreram queimaduras, e a gente vai tentar ajudar a família aí a reconstruir a casa que queimou, para o tratamento de queimaduras. Dia 21 de junho, domingo, 2 da tarde, aqui em Rio Azul, na Capela Cristo Rei. Esse bingo será 100% beneficente em prol dessa família que teve a casa queimada. Muita gente já fez algumas doações. Quem quiser fazer doação em dinheiro, chama aqui no zap da Talento. Eu passo aí o pix do esposo da mulher que teve o corpo queimado também. Ela vai fazer tratamento de pele. Quem quiser ajudar, pessoal, ajude. Ajude o próximo, que Deus vai dar em dobro para vocês, tá bom? E lembrando que no dia 28 de junho, né? Dia 14, já falei? Dia 28 de junho, eu estarei na Capela São João Maria Vianney, na Palmeirinha. O pessoal tá dizendo que é para ser uma das maiores festas da região. Grupo Marcação ao vivo. Programação Santa Missa, 10 horas da manhã. Meio-dia, almoço, churrasco, galeto, maionese, risoto, farofa e salada. 1 da tarde, vou começar o leilão. 3 horas, show baile com o Grupo Marcação. 6 horas, encerramento. O Grupo Marcação, dia 28 de junho, na Capela São João Maria Vianney, na Palmeirinha, em Rio Azul. No dia 5 de julho, eu estarei em Malé, na grandiosa festa do Padroeiro São Pedro, 75 anos, aniversário da paróquia. Também vai ter o bingão, primeiro prêmio R$5.000, segundo prêmio R$3.000, terceiro prêmio R$1.000, quarto prêmio R$1.000. A cartela custa só R$10, pessoal. Essa festa vai ter a animação do grupo Os Filhos do Rio Grande. Olha só, hein? Você é o nosso convidado especial.

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Casam Marmoraria, elegância esculpida em cada detalhe. 4:15, uma boa tarde para você. Oi.

Esse é o som do Bryan Adams, Everything Do It For You. 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

0: Bora, bora, bora! As melhores músicas, uma pancada de música, bebê! E aí, tudo bem? Tudo legal com você? Eu sou Adilson Rodrigues, sou o pai do Anthony. Estamos entrando na última meia hora do programa. 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
1: 16:34. 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
3: 16:36.
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Muito bem, 4 horas 38 minutos, tá chegando. Tá chegando o último bloco, hein? Uma pancada de música, bebê. Banda Céu e Cantos, Morena Misteriosa. Jean Giovanni, você virou saudade. Paulinho Musselin, doutor do agronegócio. Bison e Comaceto, Mundão Moderno. Roupa Nova, linda demais. Marcação Doutorinha. Us Agroboy, Agronight. Sobe, sobe o som.

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Olha a hora, 4h58. Finalizando mais um dia de trabalho, hoje feriadão Corpus Christi. Quero que vocês fiquem com Deus, quero que Deus prospere na vida de vocês. Deus é bom o tempo todo Deus é bom. Daqui a pouco o Edenilson Passos chegando por aqui para marcar o seu talento. Eu volto amanhã a partir da 1 hora. Eu sou Adilson Rodrigues, o pai do Anthony. Fique com Deus. E até amanhã. Tchau, tchau.

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3: 17 horas e 58 minutos.

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7: 18 horas e 2 minutos.
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12: Ele mesmo, né? Olha, já são aqui no meu relógio 18 horas mais 7 minutos. 6 e 7, como passa a hora, hein? Temperatura caindo. 16 graus nesse momento aí, ó.
13: E um chimarrão de erva boa.
12: E um chimarrão de erva boa.
13: Bem.
12: Vai tomar um chimarrão agora.
13: Apresenta uma ação.
12: Que doce, coração, que ela não tem. Olha, pra você que tava ouvindo rádio já hoje, não tinha. Não tinha aí sinal, né? No aplicativo, no site. Né? Nós estávamos aí com uma oscilação na internet aqui, né? Até tive que reiniciar o nosso roteador aqui. Eu creio que não só a rádio, mas boa parte aqui, né? Do município também. Sofrendo com essa oscilação aí de internet. Tivemos aí um apagão ontem à noite. Já acabou desligando tudo, rapaz. Lá. Se não enxergava um vagalume na cidade. E hoje de manhã também, ele ali por volta das 9 da manhã.
13: Ela não tem.
12: Nós também tivemos aí um blackout, digamos assim, né? Uma queda de energia que afetou boa parte aqui da nossa cidade. E creio que boa parte do interior aí também, né? É, meu compadre. Faz parte, né?
13: Me deu um chimarrão da erva boa. Que o doce desse amargo.
12: E faz bem. Já já vou mandar um abração pra vocês. 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
12: 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Realização 6 e 10 aqui, ó. 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O pessoal tá já semeando fumo. Alguns já estão aí com fumo um pouquinho maiorzinho. Alguns estão esticando as lonas do canteiro. Tudo daquele jeitão, né? Tá na hora, né, gurizada? Alguns estão com os BA1 no paió ainda e já estão fazendo aí, ó. Os canteiros, né? Ali dos canteiros de fumo. É época, né, gente? 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
7: Telefone!
12: É o telefone, os dois WhatsApp, você pode ligar para mandar mensagem. Os dois, mas pode incomodar bastante, viu? Falando em telefone, veja só aqui, ó. 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
13: Tá no fim do mundo, tem
12: suru.
13: Passo mais
12: escora.
13: Na parede.
12: Um abraço pra Márcia de Irati. Um abraço, Márcia.
13: Fim do mundo.
12: Ligada com a gente, que a Célia lá em Curitiba tá ligada também. Aqui que a Célia mandou. Oi, boa tarde, tudo bem? Olha, parou de funcionar o aplicativo. Já tinha parado mesmo, viu, Célia? Agora já tá tudo certinho, já tá redondinho lá, ó. Como diz a gurizada, tá tinindo. Tá funcionando, né? Tá funcionando, ó.
13: Cuidado com o retrato.
7: Deus o livre.
12: Você escutar a rádio, né? Um abraço pro seu povão aí de Curitiba que tá ligado com a gente por aqui também, tá bom? Quem mais? Deixa eu dar uma olhadinha. Boa tarde, estamos na escuta deste maravilhoso programa. Roda música. Que música? Deixa eu ver. Cavalo Tostado. Em pé é Cleusa Kuchimansky da Serra Azul. Cleusa, um abração pra você, um abraço pra todo o pessoal de Serra Azul. Eles estão a me ouvir por aí também, né? Quem mais? Deixa eu dar uma olhadinha. Meu amigo Vanderlei Lopes. Fala, Vanderlei, boa tarde.
14: Boa tarde, Adenilson. Como é que tá, menino? Você, tudo bem?
12: Bem, você?
14: Adenilson, estamos curtindo aí em casa, trabalhandinho, ouvindo o seu programa e da Talento. Um abraço pro pessoal. Um ótimo feriado e Deus abençoe todo mundo. Grande abraço, Vanderlei Lopes.
12: Um abraço, Vanderlei Lopes. Um abração pra você. Obrigado pelo carinho. Tá lá curtindo também, né? Eita, grande amigo, tá sintonizadaço com a gente aqui, ó.
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12: Um abraço lá pro nosso amigo Assir. Um abraço pro Assir e pra Miquelina. Eles que são os pais dos noivos que a gente vai estar tá tocando em sabadão, né? É o casório, rapaz, olha. Vai ser de uma pedra pra cima lá no festejar, né? Por que isso, Deus? Não, porque tem lá em volta do salão é cheio de aquelas pedras britas, né? Vai ser de voar a pedra pra cima. Né? Um abração então aí pra Caroline, a Caroline Pedrosa, a Carol, né? E também pro Thiago Carpins, que vão estar se casando aí. Está se unindo perante a Deus, então que Deus abençoe grandemente, né? Parabéns e pros noivos. E o meu amigo Ari, né? E a Marli também estão ouvindo, né? O Ari que é padrinho aí do... Do Thiago, né? Ô Ari, um abração pra você, um abração pra Marli. Diz o Ari que estão se coçando pra dançar já sábado, né? Que barbaridade, né? Olha, tira o chapéu pra quem dança aí, olha. Eu às vezes desço do palco, danço umas duas, três, já quase morro do coração, né? É, tem gente que dança o baile inteiro, rapaz, não cansa, olha. Eu fico admirado, realmente, ó. Um abração pra vocês aí, ó. Um abração lá pra filhada deles também, a Maitê Karpinski. O Assir, a Miquelina, a Maitê. A todo esse povo que tá sintonizado com a gente aqui, ó. Vamos trazer uma moda então pro casal aqui. Manda um abração aqui pra Elizabeth, também tá confirmando audiência. Boa tarde, Denilson. Toque a música no Bar da Esquina. Você já gosta dessa música, né, Elizabeth? No Bar da Esquina. O afogar. Minha dor. Essa música aqui é judiada, né? Mas é música boa, o pessoal gosta bastante, né? Vamos trazer uma música pro casal, então, lá pros noivos, que a gente vai estar tocando, então, sábado. Pra Caroline, pro Thiago Karpinski, claro, homenagem.
16: Não poderia ser.
12: Aí, né, do...
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12: A homenagem, portanto, do Assir, da Miquelina.
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12: Todos que estarão, com certeza,
16: agora.
12: Aí nesse sabadão, festejando com eles também, tá bom? É de... Alagaço, rosa e azul assim, ó.

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0: sou vigilando, maneira com café.
1: Nem sei se é com café, mas tudo bem, né? O café vai bem a qualquer hora, né? Olha, já são 6h36 aqui no meu relógio.
2: Esquisito.
1: 18h36, compadre. Um abraço pro meu primo. Meu primo, compadre. Parceiro de palco, de festa, de baile. 16 anos já era, compadre. Misericórdia, né?
2: Gente gosta.
3: Adolescente já.
2: Cerveja.
1: Tava escutando lá em Rebolso, né, Tonho? Disse, sabe no que ele tá ouvindo, eu? Divino, o que é que ele está a me ouvir?
3: Está me ouvindo na Alexa.
1: Ui! Rico é diferenciado, não? Caboclo da grana são diferenciados mesmo, não? Certo, ele falou assim, Alexa,
2: pequena, todas estão
3: ouvir Denilson Passos.
2: Pequena pra ser bem.
3: Sintonizando Denilson Passos.
1: Deus do céu, né? Tonho, um abração pra você, um abração aí, ó. Pra comadre. Pra Sofia, pro Pedrinho. Toda a sua família estão lá curtindo a gente lá em Rebouças, né? Você falou ali, Alexa, continuar tocando Denilson.
3: Pare com essa brincadeira gostosa.
1: Já são 6h37 aqui, ó. Já lustrou a bota pra sábado, Tonho, velho. É, sábado temos o casamento pra tocar, né?
3: Tava tão bom forgando, né?
2: Não quer ver.
1: É sábado, tem um fandango, tem um fandango, igual padre, velho.
2: Geladinha.
1: Esse deu o Alasca.
2: Não
3: tem compromisso.
2: Porque eu gosto é disso.
1: Quem tem Alexa tem, né?
2: O que a gente quer.
1: 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Às vezes tá do dói, né?
3: Precisa tomar um tique de repente,
1: 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Meu amigo Rogério, aquele abraço pra ti, meu compadre. Tá escutando nós, né? Você pisa na farmácia, você pisa na porta da farmácia ali, mano. Você quase volta pra trás, né?
3: O eco da rádio.
1: Manda um abraço pro meu compadre Paulinho. O
3: gaiteiro influencer. Como é que é? Gaiteiro TikToker.
1: O que mais que podia falar aqui, deixa eu ver.
2: Ô
1: Tonho, sabia que o Paulo tá escutando? Eita, meu compadre Paulinho. É, você já viu o vídeo do Paulo comendo folha de fumo?
2: Tá tipo eu
1: comendo literalmente, rapaz, olha. E ele perguntei pra ele, viu?
2: Atrás do cabo da...
1: Que gosto que tem a folha de fumo.
2: Criança.
1: E ele falou que é meio amargo, né?
2: Tem
1: amargo, rapaz, olha. Grande abraço, diz ele aqui, ó, fala compadre, tamo na escuta.
2: Capricho.
1: Escutando no rádio a pilha, aqui na... Aqui nada de Alexa. Tamo junto, compadre, tamo junto, ó. Não somos classe alta igual o Tonho, né? Tonho escuta na Alexa, né?
3: Alexa! Ouvi a Talento FM.
1: Ouvindo o Talento FM.
2: Referência.
1: O que mais você quer ouvir?
2: Renan.
1: Qualquer coisa, menos o Denilson. Um pendrive, possivelmente, pode ser?
2: Meu...
1: Pode sim, Alex.
2: Comentário...
1: Ai, ai, ai. Ô Paulinho, eu vi que você ganhou uns pacotes de erva lá.
2: Pra...
1: Temos chimarrão à vontade agora, então. Lá.
2: Danço um borracho,
1: um Daqui a pouquinho vou sair daqui e vou tomar um chimarrão na tua casa.
2: Atrás do cabo da dança.
1: Já vai esquentando na água aí, ó. Imagina só, né?
2: Eu atrás do cabo da dança.
1: Já são, deixa eu dar uma olhadinha aqui, ó.
2: Tipo eu atrás do
1: dança. Ai, ai, ai, Tonho. Vou te contar, rapaz, olha. Agorizado que tem Alex aí, ó. São diferenciados, né?
2: Borracho querendo um gole, um pirulito
1: pra criança.
2: Tá tipo eu atrás do cabo da dança. Um borracho querendo um gole, um
1: pirulito pra criança.
2: Tá tipo eu.
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0: quase compras. É! Comendo trigo na cuba.
1: Tudo com onda, né? Manda um abração pra Irene. Boa noite, tô na escuta, tomando chimarrão também. A Irene Soares lá na Terra Nova. Oi, Irene! Um abração pra você e pra família Soares também, né? Tomando aquele chimarrão especial de primeira. Muita gente no Terra Nova me ouvindo, hein, ó. Boa noite, tudo bem? Olha, toca pra nós aí, Morena Misteriosa. O Céu e Cantos, a Marciele e a Paula. Marciele, um abraço pra você, um abraço pra Paula. Boa noite. Esperasse digitar, tá bom, Sônia? É. Fala aí, pessoal de Rio Azul de Cima, um abração também lá pra a família Domingues, né? Entendeu? A Thalita, que sempre manda os áudios fofos aqui pra gente, né, Thalita? Só, tá sempre ligadinha, assim, quando dá também, ela tá nos fandangos da gente, né? Um abraço lá pra Thalita Domingues. Povão querido que tá ouvindo a gente aqui na programação. Deixa eu fazer já a previsão do tempo, senão vão ficar me perguntando aqui, ó. É, vale Deus, você esqueceu da previsão, homem?
2: 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Não esqueci.
1: Vou falar pra vocês já, gurizada, velho. Olha, segundo o site da Climatempo, previsão que nós temos aí para amanhã. Sexta-feira, portanto, deve ser uma previsão aí, ó. De sol com nuvens, períodos de céu nublado, não há previsão de chuva pra amanhã, não. Não deve chover, a máxima fica nos 19, a mínima vai estar nos 11 graus. Aliás, a mínima de amanhã vai estar um pouquinho mais alta que a de hoje, né? Hoje foi de 9 graus, né? Então, amanhã vai estar um pouquinho mais quente que hoje. E aí, sabadão, muda a história, né? Vai cair para 8 graus a mínima, a máxima vai ser de 20. Sol com nuvens, não chove também. Domingo, a máxima deve ser de 19, a mínima de 8 graus. Sol o dia todo com nuvens. E a noite deve se formar bastante nevoeiro, né? Chama atenção você que tá dirigindo aí à noite, né? Bastante neblina, viu, gente?
2: Vai devagar.
1: Segunda-feira tá marcando chuva. Por enquanto, pouquinho, né? 1.1 milímetro. O que é isso, Deus? Quase nada. 1.1 milímetro não é nada, nem conta como chuva praticamente, né? Mas você sabe, né? Saiu pra fora, caiu um pingo de chuva na tua testa. Tava marcando, né? Como diz o meu grande amigo e professor do rádio, né? É, eu aprendi muita coisa com ele. Meu amigo Araldo Martins, ele é uma previsão, não é uma afirmação, né? Ei, então o Araldo que sempre tá me ouvindo aqui também, né? Esse Araldo, o Araldo, me manda áudio, Araldo. É, ele sempre manda, rapaz, né? É, a nossa co-irmã Rádio Alvorada, lá em Rebouças. Um abraço pra todo o pessoal por lá, né? Eu me chamo...

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0: Meu papai, o Seba, né?
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0: Se tiver ouvindo, um bração pro senhor aí, ó. Pensa. 18h47. A Sônia já digitou aqui, ó. Ela mandou uma mensagem assim, ó. Olha que a noite te traga descanso para o corpo e a paz para a alma. A serenidade para o coração também, né? Que Deus cuide de cada detalhe da sua vida. Que conceda o amanhecer de bênçãos, alegrias e novas oportunidades. Feliz quinta-feira. Obrigado, Sônia. Pra você também, né? Ligadinho com a gente lá em Rio Azul de Cima. Eu brinco que é o povo que pode falar, né? Uma palavra que quase ninguém fala mais, né? Pode ser gavar aí, ó.
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0: Bora em Rio Azul de Cima, né? Um abração pra vocês, é isso. Ô, Sônia! Obrigado pelo carinho e pela audiência. Diz ela, tudo certo, melhorando da gripe, graças a Deus. Diz ela que a gripe não tá querendo largar. A tarde de gripe é assim, né, Sônia? Demora a pegar a gente, quando pega, não quer largar mais, né? Tudo faz parte, né? A Irene mandou foto do chimarrão aqui, né? Vai lá, é só pra me atacar as lombrigas mesmo, né, Irene? Um abração pra você também.
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0: Barbaridade, né? Vamos de moda, vamos de música. Eu já falei bastante por aqui, né? Vamos trazer mais moda pra vocês aqui na sequência.
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0: Vamos trazer aqui, não sou convencido.
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0: É os serranos que vão cantar pra nós desse jeitão aqui, compadre. 18h48.

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bem, já são 19:01, né? Sandro já adoraram aqui, viu? Vamos embora! Sequência, você sabe. Tem aqui, ó. Aliás, hoje não tem Voz do Brasil, né? Hoje é feriado, então não tem Voz do Brasil. Vou deixar uma programação musical especial pra vocês. E logo após tem o Claudinho Cordeiro com Super Parada.

total, tá bom? Um abração aqui pra Célia, que tá me ouvindo também. Denilson, diz ela aqui, ó. Trabalha com o Dr. Ronaldo, né, Célia? Um abraço pra você. Um abraço pra toda a sua família. Obrigado pelo carinho e pela audiência. Diz ela que toque uma música aí pra mim, daqui a pouquinho, ó. E essa vai pra você também, tá bom, Célia? Um abraço pra Laura, que mandou o seu positivo aqui. Um abraço, Laura. Obrigado pelo carinho e pela audiência também, tá bom? E a todos que mandaram as mensagens, obrigado pela sintonia, tá bom? Amanhã tem mais. Amanhã a gente tá por aqui normalmente. Assim como hoje também, tá bom? E que tem bordoneio pra fechar a programação? Final de tarde. 19

0: 5 minutos.
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0: 19h29.
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1: 19:46.
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1: 20 horas.

0: 20h03.
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6: Oi, gente, alô você, 20:05, boa noite.
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6: Eu cheguei, programa Super Parada Total, começando nesta quinta-feira, 4 de junho de 2026, dia santo de guarda, hoje é dia de abraçar seu gato. Abraça o gato aí, cuidado que ele te arranha. Hoje também é dia de Santa Clotilde. Hoje é dia de Corpus Christi. Corpus Christi é uma comemoração religiosa celebrada sempre numa quinta-feira e é ponto facultativo. Em 2026, o governo estabeleceu que a sexta-feira, dia seguinte ao dia de Corpus Christi, também é ponto facultativo. Então amanhã é facultativo. Essa data é celebrada atualmente, ou melhor, anualmente, 60 dias depois da Páscoa, sempre na segunda quinta-feira depois do domingo de Pentecostes. 20:07. Corpus Christi é o ponto facultativo do Brasil. Corpus Christi é ponto facultativo, sim. E pode ser feriado municipal. Isso significa que cada município deve estabelecer, através de decreto, se naquele ano Corpus Christi será ou não feriado. Em 2026, neste ano, o governo estabeleceu que quinta-feira de Corpus Christi e a sexta-feira seguinte são pontos facultativos, ou seja, os dias, deixa eu achar que é os dias 4 e 5 de junho de 2026 são pontos facultativos. Corpus Christi é uma data celebrada pelos católicos. A Igreja Católica considera a comemoração de Corpus Christi uma das festas mais importantes, porque celebra a instituição da Eucaristia. A Eucaristia é um sacramento católico, um ritual sagrado em que os fiéis recebem da missa uma partícula que acreditam ser uma parte do próprio corpo de Jesus Cristo. A Eucaristia foi instituída por Jesus Cristo na realização da última ceia, quando Jesus ceou com os apóstolos antes de ser crucificado no dia seguinte, na sexta-feira santa. Isso é o meu corpo que é dado em favor de vocês, façam isso em memória de mim. A expressão Corpus Christi vem do latim e significa corpo de Cristo.
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6: a origem da comemoração de Corpus Christi
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6: começou no século.
7: O Espírito Santo de Deus se faz presente
6: no século 13.
3: quando nossa juventude.
6: 13 ou 14, mais precisamente em 1264, quando a Igreja Católica viu a necessidade das pessoas sentir a presença real de Cristo. De acordo com a história, existiu um sacerdote chamado Pedro de Praga, que vivia angustiado pelas dúvidas sobre a presença de Cristo na Eucaristia. Então decidiu ir em peregrinação ao túmulo dos apóstolos Pedro e Paulo em Roma para pedir o dom da fé. Ao passar por Bolsena, na Itália, enquanto celebrava a Santa Missa, foi novamente acometido pela dúvida. Na hora da consagração veio-lhe a resposta em forma de milagre. A hóstia branca transformou-se em carne viva. O Papa Urbano IV pediu que os objetos serem levados para Oviedo em uma grande procissão, e foi nesse momento que a festa de Corpus Christi foi decretada. A celebração de Corpus Christi é marcada por procissões em diversos estados brasileiros. A procissão é feita nas ruas, onde as pessoas podem testemunhar e adorar Cristo. Isso em diversas cidades, com procissões tradicionais, como em Pirenópolis, no estado de Goiás, que possui a tradição dos tapetes de serragem colorida e flores do cerrado, como aconteceu aqui em Rio Azul, né, os tapetes enfeitados nas ruas. Na cidade do Castelo do Espírito Santo, as ruas também são decoradas com enormes tapetes coloridos, assim como em alguns municípios de São Paulo, Minas Gerais e outros estados do Brasil. Muito bem, falamos então um pouco aí dos tapetes, né, que é feito nas ruas nesse dia de Corpus Christi. 20 horas e 11 minutos.

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Beleza, moçada, 20 horas e 18 minutos, vamos nós. E aí, você já mandou sua mensagem aqui pra rádio 999-19-9752. Estamos ao vivo aqui, ó. É de ação. É feriado, mas nós estamos trabalhando pra você. Pode pedir a sua música que a gente vai atender com muito prazer. Já começa atendendo aqui. Boa noite, amigo Cláudio. Tudo bem com você? Manda música aí para mim e para a esposa Lana. Amor de primavera. Beleza, guri. Beleza, vamos mandar então, né? São 20 horas e 19 minutos. De Paulo e Paulino, amor de primavera. Boa noite.

0: 20h29.
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0: Mãe.
1: Muito bem, são 20h30, sua Talita FM. Vamos trazendo mais música aqui pra moçada curtir aqui na programação. Você pode pedir a música sertaneja, gaúcha, popular, nacional, internacional, música de banda. Estaremos tocando pra você aqui.

0: Muito bem, moçada, agora são 20h31 da sua Talita FM. Estamos dando uma olhadinha aqui na previsão do tempo, como é que vai ficar o tempo para amanhã. Amanhã é sexta-feira. Por falar em sexta-feira, amanhã nós não teremos aí o gaitaço, né? O gaitaço vivo. Mas nós teremos aí o Conexão Gaitaço. Como é que funciona o Conexão Gaitaço? Você toca uma moda em casa, grava e manda pro programa aqui no 999199752. Estaremos tocando a sua música, o modão que você gravou. A gente toca aqui pro povão ouvir e se agradou. Então, pode preparar sua moda hoje, né? Que amanhã, a partir das 20 horas, você manda aqui pra Rádio Talento. Combinado assim? 20h32. Olhando aqui na previsão do tempo, como é que vai ficar o tempo para amanhã? Amanhã. Não, hoje dia 4 não tinha previsão de chuva, por isso não choveu, né? Então, e pro dia 5, sexta-feira amanhã, sol com muitas nuvens durante o dia, períodos de céu nublado, noite com muitas nuvens, mas não tem previsão de chuva para sexta, para sábado. Vamos dar uma olhada aqui para domingo. Domingo também não tem previsão de chuva, mas segunda-feira deve chover. Sabe quanto? 1 milímetro. Então não deve chover quase nada ou nada, só garoazinha assim na segunda-feira que vem, tá bom? Beleza, moçada, 20h33. Quero mandar um forte abraço aí para os grupos da terceira idade que estiveram aí no bailão que aí o grupo Conviver Novo Amanhã realizou no domingo, no sábado passado. E muitos grupos se fizeram presente. Nosso muito obrigado, um grande abraço. A gente não vai falar o nome de alguns grupos aí, porque de repente a gente esquece de algum grupo. Mas eu quero mandar um forte abraço lá para a família Pcheves, para a família Soares, né? Estivemos tomando aquela cervejinha gostosa, saborosa. Arbaridade, um grande abraço aí. Quando viram o Cláudio lá, disseram: vamos pagar cerveja pro Cláudio. E os dois vieram ali, rapaz, pagar cerveja. No mesmo instante eu ganhei, não sei se 4 ou 5 cervejas, num minuto só. Beleza, moçada. Então, nosso muito obrigado, um grande abraço aí a todos os grupos. É, foi um baile muito bom, formidável de bem. E o grupo musical também estava muito legal. Né?
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0: Muito bem, então vamos lá, vamos de música. Daqui a pouco eu tenho mais pedido aqui. Porque agora tá chegando o Tchê Barbaridade nas Flores do Jardim. Depois tem a Banda Real do Paraná, Serenata Apaixonada. Boa noite. E depois ainda nós vamos tocar a música da terceira idade com a Bandinha da Alegria. Certo? Então é para todos os grupos da terceira idade, em nome da nossa coordenadora Sebastiana, aí do grupo Conviver Novo Amanhã. Queremos agradecer a cada grupo que estava lá presente, a cada pessoa que se divertiu com a gente lá no bailão da terceira idade que aconteceu no sábado passado.

0: Aê, moçada, agora nós vamos sair com a bandinha da alegria, valsa da terceira idade. Boa noite.
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terceira idade. Essa é a bandinha da alegria, essa bandinha da alegria, quem me falou foi o meu amigo lá de Potinga, o seu Alberto. Aí, seu Alberto, tô tocando aí as músicas da bandinha da alegria. Bom, gente, sábado que vem, nesse sábado, né, depois de amanhã, nós teremos aqui, vou apresentar aí para vocês, a entrevista que eu fiz aí com a gaiteira e mais um vocalista lá do Compasso de Cordiona. Compasso de Cordiona é o grupo que estava animando o baile da terceira idade do grupo Conviver Novo Amanhã aqui de Rio Azul. Eles que são lá de União da Vitória, né? Agora 20 horas 46 minutos, vamos seguindo. Agora tem o Pedrinho Martins com a música Terceira Idade.

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1: Olha a hora certa, 21 horas e 2 minutos.